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O mundo gira, a sociedade muda, todos os anos há profissões que tendem a terminar e outras que começam. A de influencer ou vlogger tem pouco tempo, mas este ano, esta segunda-feira, já se assinala precisamente o dia do vlogging. De quem passa o dia a partilhar o que faz ou a criar conteúdo para chegar aos outros e a cada vez mais gente. 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

quem prepara a massa do pão, há quem decora bolos, há quem viaje, quem estuda e há também quem costure com a máquina que foi patenteada há precisamente 180 anos, a máquina de costura. 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Boa noite, boas costuras.

0: Estás com a CN Pacific na RFM. Boa noite, boa viagem. Já a seguir, Skeletons de Ed Sheeran. Só mesmo grandes músicas calmas.
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1: Assim chegamos a Porto Seguro, a terra firme. Assim chegamos ao final do Oceano Pacífico desta noite. Continua a viagem só com grandes músicas na RFM. Eu fico por aqui. Sou a Ana Colasso.
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0: O café da manhã já a seguir.
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3: Olá, bom dia, eu sou a Beatriz Lopes. Boas notícias, sobretudo para quem está de férias, vem aí mais calor. A partir de hoje, os termómetros voltam a subir. Até quarta-feira, as temperaturas máximas vão aumentar, sobretudo nas regiões do interior, como avança a RFM, a meteorologista do IPMA, Maria João Frada.
4: Deverão variar sensivelmente entre os 33, 36, 37 graus. Em alguns locais poderão exceder ligeiramente estes valores, na parte mais interior do território.
3: Devido ao aumento das temperaturas, grande parte do país continua em risco elevado ou máximo de incêndio. E ainda a propósito dos incêndios, o Ministro da Administração Interna diz que recebeu como um alerta os reparos do Presidente da República. Ontem, António José Seguro defendeu que é preciso melhorar a prevenção e a capacidade de resposta, lembrando que muito ficou por fazer desde os incêndios de 2017. Luís Neves garante que essas chamadas de atenção são importantes para corrigir o que for necessário. A semana começa com uma forte descida no preço dos combustíveis. O gás óleo deverá ficar 8,5 cêntimos mais barato, a gasolina desce cerca de 10 cêntimos. Esperava-se uma descida maior, mas o governo reduziu o desconto nos impostos, o que fez subir a carga fiscal sobre o preço final. Não há registro de danos pessoais ou materiais. Um sismo de magnitude 3,5 foi sentido esta madrugada no Alentejo. O abalo aconteceu por volta das 3 da manhã. Foi sentido com maior intensidade em Ourique e também em Almodóvar, em Beja, e Santiago do Cacém, em Setúbal. Há registro de várias vítimas mortais na sequência de novos ataques entre a Rússia e a Ucrânia nas últimas horas. Em Kharkiv, na Ucrânia, um ataque russo contra um prédio residencial fez pelo menos 3 mortos e 37 feridos. Em sentido inverso, um ataque ucraniano fez 6 mortos e 25 feridos em Bolgorod, na Rússia. O Benfica começou o campeonato com um empate a 2 frente ao Académico de Viseu. A equipa encarnada desperdiçou assim a oportunidade de ganhar vantagem sobre o Sporting, que também empatou na primeira jornada. Já o Futebol Clube do Porto venceu o Alverca por 2-0, arrancando o campeonato com 3 pontos.
5: Muito obrigado, Beatriz Lopes. As notícias de regresso à RFM dentro de meia hora. Seguimos em frente com Ella Langley, chama-se Be Heart.

0: Ela Longley a tocar na RFM. É 7 minutos depois das 7 da manhã. Muito bom dia. Vamos a isso. Mais uma semaninha de Tabneto vai invadir o café da manhã. E vai ser assim, pelo menos, mais duas semanas, não é?
1: Eu acordei a pensar, já só faltam 9 dias.
0: Olha, boa.
1: Eu estou em contagem decrescente porque eu passo muito mal.
0: 9 dias é... Olha, passa assim, olha.
1: Eu também acho que sim.
0: Não, mas
1: já não são 10 dias porque hoje, ou seja, a mim conta a partir do momento que eu acordo, porque o que me custa verdadeiramente fazer este horário é o acordar.
0: Sim.
1: Por isso, se hoje já acordei, este dia já está.
0: Okay,
1: já só faltam 9 acordares ruins.
0: Ah, tão bom.
1: E depois voltamos para o nosso horário abençoado.
0: Para o nosso habitué, não é?
1: Sim, às 4 da tarde. Isso sim, são as nossas horas, Helda.
0: Oh, minha querida, como estás? Esse fim de semana foi bom?
1: Eu estou bem, fim de semana foi bom. E o teu, como é que foi?
0: Olha, o meu fim de semana começou bem, terminou mal.
1: Ui, então?
0: Começou bem porque tive um casamento na sexta, terminou mal porque o Benfica empatou ontem.
1: Ai, pois é, estava muita gente chateada. Aliás, a nossa Pipoca Mais Doce está até à procura de uma nova modalidade para apoiar.
0: A sério?
1: Sim, tu não viste o que ela escreveu?
0: Não, ainda não fui.
1: Ai, rime. Porque eu nem vi o resultado do jogo e já tinha percebido o que é que estava a acontecer, não é?
0: É verdade, 2-2, mas olha, também convém dizer que o Benfica jogou muito bem. Não foi um daqueles jogos em que o empate foi justo. Não, o empate foi muito injusto. Jogámos muito, só que a bola não quis entrar. 3 bolas ao ferro, muitas oportunidades desperdiçadas.
1: É muito triste. E mas olha, Viseu uma vitória foi... também perdeu?
0: Pois. Perdeu ou empatou? Que imagina,
1: para mim um empate. Perdeu.
0: Para mim um empate estava
1: derrota. Sim, exato, é diferente. Não, mas é melhor do que nada. O Vitória perdeu mesmo.
0: Ah,
1: por isso.
0: E em casa.
1: E em casa.
0: Pois.
1: Por isso, Helder. Então é assim, a Pipoca escreveu: procura uma modalidade para apoiar esta época. Matraquilhos, corridas de cavalos de pau, sueca, lançamento de queijos, petanca, arremesso de Nokia 3310, qualquer coisa menos futebol. E depois pôs um palavrão que eu não posso dizer.
0: Ok.
1: E ela disse: é que estávamos tão bem sem campeonato.
0: Estávamos, não estávamos?
1: Estávamos.
0: Estava tudo tão bonito.
1: Bem sem campeonato.
0: Durante as últimas semanas, nem um pio, a malta acordava feliz.
1: Sim. Tu vinhas para aqui todo contente.
0: Todo contentinho.
1: Mas é assim. Isto é que é a realidade.
0: O quê?
1: É a realidade, é isto. É, não era que vocês estavam a ganhar por 5, por isso, goleadas. Isto é que é a realidade. Começa o campeonato, isto começa a sério, começa a apertar. Há vitórias, há empates e há derrotas. E é muito. E é giro, eu gosto, acho divertido.
0: É o futebol, não é?
1: É o futebol.
0: É o futebol. E também é só a primeira jornada, porque ainda há tanta coisa.
1: Isso, muita coisa vai acontecer ainda, até ao final da época.
0: Portanto, vá. Vamos lá.

0: Elisa com Tecnogueira, chama-se Como é Fraco o Coração. Muito bom dia com a RFM. Atenção, já a seguir ouves Billie Eilish.
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7: A alegria, é preciso procurá-la, é preciso descobri-la. É preciso descobri-la no diálogo com os outros, onde devemos dar as raízes da alegria que recebemos. Por vezes isto cansa. Faço-vos uma pergunta. Às vezes cansai-vos? Pensai no que acontece quando uma pessoa está cansada. Não tem vontade de fazer nada e, como se costuma dizer, atira-se por terra. Não tem vontade de continuar. Então desiste, deixa de caminhar e cai. Pensai numa pessoa que caia na vida, tenha um fracasso, cometa erros, mesmo graves, sérios. Achais que a sua vida acabou? Não. O que é preciso fazer? Levantar-se. São palavras do Papa Francisco na JMJ Lisboa 2023. Agora é o tempo de preparar a JMJ Seul em 2027 e todos podemos ajudar nas angariações de fundos que os jovens já fazem por todo Portugal. Porque a viagem é longa e dispendiosa. Bom dia. Vale a pena pensar nisto.
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0: Mas o que é que devias fazer? Ou então devíamos todos, na realidade, fazer?
1: O quê?
0: Seguir o exemplo da Ariana Grande, que decidiu fazer uma pausa na carreira, não é?
1: Olha, Helder, agora é que tu falaste bem.
0: Não.
1: Era uma pausa na carreira, agora é que é mesmo a calhar.
0: Aqui imagina lá.
1: Dia 10 de agosto, que espetáculo que era.
0: Acordares e pensares assim... Olha, vou fazer uma pausa na carreira.
1: O problema é que a Ariana pode fazer pausas na carreira que, à partida, a conta não mexe muito,
0: não
1: sabes?
0: Mexe muito.
1: A minha mexe.
0: Pois, e ela decidiu fazer uma pausa na carreira depois de lançar o álbum, não é? Portanto, aquilo vai ser...
1: Aquilo está sempre a cair. Certinho, não é? Nós o que dizemos aqui... Nós não ganhamos direitos sobre o que dizemos aqui. E isso é uma coisa que me deixa triste.
0: Ai, meu Deus. Fica atento, já a seguir vamos analisar melhor esta pausa da Ariana Grande. Primeiro ouve as Natty Roots com a Mónica Ferraz de Rio Sorreio, logo depois o The Weeknd.

0: 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Cuidamos do Weekend com Die For You no Café da Manhã. Catarina Moreira, como estamos de tempo para hoje?
1: Começámos pelo continente, porque vai estar bom, céu pouco nublado ou limpo, pequena subida da temperatura máxima no interior norte e centro. Já nos Açores, céu muito nublado e vento. E na Madeira, períodos de céu muito nublado e pequena descida da temperatura máxima.
0: Sim, senhor, vamos às notícias na RFM.
2: Olá, muito bom dia, eu sou a Beatriz Lopes. Os oceanos nunca estiveram tão quentes como no mês passado. A temperatura média do mar a nível global atingiu quase os 21 graus, é o valor mais alto de sempre para o mês de julho. Os dados são do Serviço Europeu Copérnicos, que alerta que as alterações climáticas estão a intensificar as ondas de calor marinhas e a seca. Temperaturas voltam a subir a partir de hoje e até quarta-feira. As máximas aumentam de forma generalizada. De acordo com o IPMA, no interior do país, os termómetros podem mesmo ultrapassar os 37 graus. O Ministro da Administração Interna diz que recebeu como um alerta os reparos do Presidente da República sobre a prevenção e resposta aos incêndios. Luís Neves admite que ainda há falhas a corrigir e garante que o Governo está a reforçar a aposta na prevenção. Na volta a Portugal, depois da subida à Torre na Serra da Estrela, os ciclistas voltam hoje à estrada. A etapa desta segunda-feira tem pouco mais de 17 quilómetros entre Anadia e Águeda.
0: As notícias de regresso à RFM dentro de meia hora. Já se quer ouvir, tem Impala?
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0: Muito bom dia, Catarina Moreira, que horas são nesta altura?
1: São, olha, demasiado cedo. 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
0: Ora, muito bem, quantas vezes no teu trabalho é que pensas, preciso mesmo de uma pausa, né? Tirar algum tempo para mim, para
1: relaxar. Todos os dias, a toda a hora, neste momento, acabou de acontecer.
0: Olha, é que aqui no Está Bonito podemos ajudar-te com o exemplo da Ariana Grande. A partir de agora, até lhe podemos chamar, sei lá, a Baixa Grande. Né? Baixa Grande. É tipo, estou para vocês, vou azar, Deus, um queijinho e até o meu regresso. Né?
1: Olha, eu adorei isto.
0: Baixa Grande.
1: No futebol também não é isso. Não há o nome de uma lei que foi...
0: Lei, foi o quê?
1: Lei Prestiani.
0: O Lei Prestiani, exatamente.
1: Pronto, e agora aqui vamos ter a Baixa Grande. Eu adoro esta ideia.
0: Baixa Grande. Olha, foi mais ou menos isto que ela fez. Lançou um álbum chamado Beatle e um videoclipe. E em vez de se focarem na música, no que é que as pessoas estão a focar, Catarina Moreira?
1: Na forma física da Ariana Grande. As pessoas adoram focar-se naquilo que não interessa, nomeadamente no aspecto físico das pessoas. Enfim. E ela fartou-se. E bem, disse tudo. E disse: Oh malta, não estou para isto. Deixa-me cá consultar o meu saldo. Pois, era o que eu pensava. Não preciso de vocês para nada. Salve a Deus.
0: Mas isto é um luxo.
1: Bem, isto era o meu sonho. Estar aqui, vocês a chatearem-me com alguma coisa e eu ir à minha conta, olhar e pensar assim: pois, realmente, o que é que eu estou a aturar? Eu não preciso. Problema, eu preciso.
0: Pois, mas agora, não sabe quando é que ela vai voltar, não é?
1: Oh, Helder, se for quando ela precisar, é nunca.
0: Ah,
1: porque
0: pois.
1: Em princípio tem dinheiro até à morte.
0: É como a Rihanna, não é? Nunca mais lançou um álbum, está numa pausa de carreira de há mais de 10 anos.
1: A Rihanna teve a ter filhos e está muito bem. Agora, isto é um bocado o que tem acontecido no sentido oposto com a Georgina.
0: Então.
1: Porque a Georgina também anda a
0: refer...
1: Ou seja, a Ariana Grande é porque está muito magra, a Georgina é porque está muito gorda.
0: Ou seja, não se consegue perceber então para onde é que a malta quer ir, não é?
1: É, eu acho que acima de tudo as pessoas se deixassem para os médicos era melhor, repara, não é? Os médicos
0: sim.
1: que são as pessoas que sabem, efetivamente, se nós estamos bem ou mal de saúde.
0: Verdade.
1: Não é propriamente uma fotografia que define.
0: Sem
1: não é?
0: Alguma, concordo.
1: Há muita gente que, à partida, tem um corpo saudável, vá, à vista de todos, não é?
0: Sim.
1: Um índice de massa corporal adequado e se calhar tem imensos problemas de saúde. Ou seja, as coisas
0: nunca
1: não
0: sabemos,
1: funcionam
0: exato,
1: assim.
0: Nunca sabemos o
1: deixem
0: que é que está
1: estar.
0: Lá para trás.
1: É, não comentem, evitem comentar. Eu sei que é mais forte do que. E eu sei que as pessoas às vezes não fazem por mal. Problema, nós nunca sabemos como é que a outra pessoa está do outro lado.
0: E como é que a outra pessoa também vai reagir a esses comentários, não é?
1: Pronto.
0: Portanto, o melhor mesmo é cada um meter-se na sua vidinha.
1: Olha, muito bem.
0: Nós.
1: Se bem que eu não adoro esse conceito, eu gosto de meter na vida dos outros. mas sim, mas eu não me meto no corpo dos outros, é na vida.
0: Então vá, não se metam no corpo das outras pessoas. Alex Warren.

0: Chama-se Fever, Alex Warren a tocar na RFM. Atenção, já se quer ouves o Damiano Davi?
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0: 79€ lá dentro para um ouvinte.
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0: Muito obrigado. Seguimos em frente com Matilda, Meu Norte. Ouves agora, logo depois, Nickelback.

0: É a Lady Gaga tocar na RFM. Muito bom dia, tem uma ótima segunda-feira. Já a seguir vemos o tempo para hoje, logo depois as notícias.
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0: Catarina Moreira, como é que é, aliás, de tempo para hoje?
6: Olha, é bom, Helder. Continente, céu pouco nublado ou limpo e pequena subida da temperatura máxima. Açores, céu muito nublado com boas abertas a partir da manhã. E Madeira, períodos de céu muito nublado, vento em geral fraco e pequena descida da temperatura máxima.
0: Sim, senhor. 8 em ponto. As notícias já a seguir.
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2: Olá, bom dia. Eu sou a Beatriz Lopes. Ministro da Administração Interna admite que ainda há falhas a corrigir no combate aos incêndios. O Ministro da Administração Interna diz que recebeu como um alerta os reparos do Presidente da República sobre a prevenção e resposta aos incêndios. Ontem, António José Seguro lembrou que muito ficou por fazer desde os incêndios de 2017. Em reação, Luís Neves garantiu que o Governo está a reforçar a aposta na prevenção.
3: Tudo aquilo que importa fazer, que resulta de documentos que foram feitos no passado, tem que ser cumpridos e, portanto, nós estamos muito imbuídos no sentido de encontrar todos os mecanismos, todas as formas para proteger o nosso território, a nossa gente.
2: A garantia do Ministro da Administração Interna, isto numa semana em que as temperaturas voltam a subir. Até quarta-feira os termómetros podem ultrapassar os 37 graus, sobretudo no interior do país. Amanhã e quarta-feira, 4 distritos vão estar sob aviso amarelo. São eles Bragança, Vila Real, Viseu e Guarda. E os oceanos nunca estiveram tão quentes como no mês passado. A temperatura média do mar a nível global atingiu quase os 21 graus. É o valor mais alto de sempre para um mês de julho. Os dados são do Serviço Europeu Copérnicos, que alerta que as alterações climáticas estão a intensificar as ondas de calor marinhas e a seca. A semana começa com uma forte descida no preço dos combustíveis. O gasóleo deverá ficar 8,5 cêntimos mais barato. A gasolina desce cerca de 10 cêntimos. Esperava-se uma descida maior, mas o governo reduziu o desconto nos impostos, o que fez subir a carga fiscal sobre o preço final. O chamado Conselho de Paz para Gaza pede ao primeiro-ministro israelita Benjamin Netanyahu que volte a apoiar o plano definido pelos Estados Unidos. O organismo garante que Israel só terá de retirar tropas depois de confirmado o desarmamento do Hamas. A Ucrânia quer tornar a Crimeia inutilizável para operações militares russas. Citado pela agência France Presse, o comandante responsável pela guerra de drones diz que os ataques estão a atingir pontes, depósitos de combustível e infraestruturas elétricas. O objetivo é cortar as linhas de abastecimento e enfraquecer as defesas russas na península ocupada.
4: Muito obrigado, Beatriz Lopes. As notícias de regresso na RFM dentro de meia hora. Ficas agora com Conan Gray, chama-se Hitler, logo depois Bebe Rexha com New Religion.
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1: Ora então, muito bom dia, estás e muito bem ouvir o Café da Manhã. Hélder Tavares e Catarina Moreira contigo, estamos juntos até bem perto das 10. Ora bem, Cristiano Ronaldo conseguiu pôr centenas de pessoas à porta de uma igreja na Madeira e sem lá aparecer, não é?
2: Tu já viste o que é? Paulo, só pelo boato.
1: Os vídeos são hilariantes.
2: Eu adoro. E ele comentou.
1: Pois comentou,
2: e ele comentou com caras a chorar a rir. Com os emojis a chorar a rir.
1: A verdade é que houve gente à espera, telemóveis preparados, até mesmo houve quem achasse que ia assistir ao casamento do século. Agora, há aqui um problema, não é?
2: Quando a noiva apareceu, perceberam que alguma coisa não batia certo.
1: Porquê?
2: Porque acho que não era a Georgina. Não era a nossa Gio.
1: Já vamos a este tema. Primeiro, Bebe Rexha, chama-se New Religion no Café da Manhã.

0: Bom dia com o Café da Manhã. Catarina Moreira, que horas são nesta altura?
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0: E já a seguir damos The One Republic com Alesso.
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0: Hélder Tavares e Catarina Moreira contigo. Ora, muito bem. Há um rumor de que Cristiano Ronaldo e Georgina Rodrigues iam casar na Madeira. Este rumor levou centenas de fãs até à sede do Funchal no sábado. Havia camisolas de Ronaldo, havia cartazes e até mesmo telemóveis prontos para captar o momento. Só que um problema instalou-se, não é?
1: Sim, no fundo havia tudo, só que havia também um problema ali no meio, que era Ronaldo e Georgina não apareceram no casamento. É uma pena.
0: Então, mas quem é que chegou à igreja?
1: Quem chegou à igreja foi Fábio Ramos e Fátima Nicole Cunha Teixeira.
0: Sim.
1: Um casal madeirense emigrado em França que estava simplesmente a casar-se.
0: Portanto, eles levaram com toda uma multidão, o que para eles também teve assim o seu lado mais engraçado, não é?
1: Eu acho que deve ter sido no mínimo diferente, não é? Um casamento com tanto público.
0: Sim. Olha, esta confusão foi tal que a multidão começou a fotografar a noiva. Houve até quem gritasse: não é a Georgina?
1: Pois não.
0: Mas também deve ser tramado de repente estares num dia com os teus amigos, familiares e o teu noivo. E do nada acham mesmo que vai ser lá uma Georgina que não é.
1: E ainda foram para o hotel onde eles achavam que ia ser a festa de Ronaldo.
0: Ah, é?
1: O rumor ganhou força depois de Cátia Aveiro aparecer na Madeira e publicar imagens da viagem, dando ainda mais combustível, no fundo, a esta teoria de que eles iam casar na sede do Funchal.
0: Olha, no fim o padre confirmou que o único casamento marcado na Sé era o de Fábio e da Fátima. Ou seja, foram à procura do Ronaldo e acabaram por assistir ao casamento de dois conhecidos. Também é bom, não é? Uma aventura diferente.
1: É, foi giro. E depois foi ainda mais divertido ver os vídeos e as fotografias e um comentário do Ronaldo com cara e com carinhas a chorar, a rir.
0: O Ronaldo também está a gostar muito disto, não é?
1: Claro que está a adorar.
0: Está a adorar, não é?
1: Mas isto também é importante para ele perceber que não sei se vai dar bem para ele casar. Não, dá, mas não dá para... Tipo, ele não pode escolher o sítio que ele quiser.
0: Tu achas que ele se vai casar assim, por exemplo, numa Sé?
1: Ele não pode, eu acho que ele não pode, porque assim...
0: Ele não pode, não é?
1: Eu acho que ele não pode escolher, ou seja, há aquela ideia de ele pode o que quiser porque ele pode pagar tudo.
0: Sim.
1: Mas eu acho que não é bem assim, porque ele aí teria de fechar ruas.
0: Sim,
1: ou seja,
0: sim.
1: Não sei se está bem. Eu acho que ele vai ter que ir casar numa quinta. Que
0: numa
1: está toda...
0: quinta, sim.
1: Mas mesmo assim...
0: Não é?
1: Que problema. Já a Quinta da Regaleira em Sintra, que
0: sim,
1: supostamente também era um dos sítios onde se falava que eles iam casar, começou a receber imensos pedidos para convite, para visitas e não sei o quê,
0: sim,
1: porque
0: sim,
1: as pessoas são curiosas
0: são
1: e querem ir lá ver tudo.
0: Claro.
1: Por isso, agora, também te digo uma coisa. Se ele casar numa quinta, imagina que ele casa numa quinta em Portugal qualquer, reserva a quinta, controla ali as redondezas e não sei o quê, essa quinta não precisa de mais publicidade até ao fim da vida. Nada,
0: pois,
1: não tem que gastar
0: um
1: cêntimo
0: em
1: marketing digital.
0: Porque o marketing acaba por ser feito por ele próprio, não é?
1: Esquece. O sítio onde o Ronaldo casar vai ganhar dinheiro até não poder mais.
0: Olha, não tinha pensado nisso.
1: Ui.
0: Um bom ponto.
1: Hélder, repara, se o Ronaldo ouvisse o nosso programa, por exemplo, imagina ele agora, estava no carro, ou fazia um story e identificava-nos. Nós não precisávamos trabalhar mais. Era hashtag pub a partir de agora. A cobrar pub muito cara.
0: Muito cara. Impressionante.
1: Era o que nós precisávamos. Ronaldo, se puderes dar aí um jeitinho, anda lá.
0: Olha, isto é uma boa dica para as quintas deste país. Para darem tudo, se quiserem eventualmente, o CR7,
1: ui, já deve estar tudo maluco.
0: Deem tudo agora e não precisam trabalhar mais ou não precisam de se focar mais.
1: Não, esquece.
0: O resto da vossa vida.
1: Não, a partir daí é só. É que não são casamentos portugueses, depois é casamento de malta.
0: Pois tens,
1: de
0: outros não é?
1: Países, claro.
0: Sim, sim, sim.
1: Que é viciada no Ronaldo.
0: Os
1: paga
0: milionários
1: tudo.
0: Todos
1: claro.
0: Vêm cá porque sabem que o Ronaldo casou ali.
1: Exatamente.
0: Tal como há aquela frase em Guimarães: foi aqui que nasceu Portugal.
1: Exatamente.
0: Fazemos para
1: o
0: Ronaldo.
1: Ronaldo.
0: Amava.
1: Anda lá, Cris. Casa lá, anda lá. Queremos o casamento. Vai ter muito presunto, que eu já sei.
0: Miles Smith com Niall Horan, chama-se Drive Safe, para tocar no Café da Manhã.

0: Chama-se Tu na Tua, à tua com o Luís Trigaceiro na RFM. Catarina, como estamos de tempo para hoje?
1: Então é assim, continente, céu pouco nublado ou limpo e pequena subida da temperatura máxima. Açores, céu muito nublado com boas abertas a partir da manhã. Uhum. E Madeira, períodos de céu muito nublado, vento em geral fraco e pequena descida da temperatura máxima.
0: Sim senhor, vamos às notícias.
2: Olá, eu sou a Beatriz Lopes. Portugal vai escapando. A Europa Ocidental está a viver o início de verão mais quente de sempre. A temperatura média em junho e julho ficou quase 3 graus acima do normal e o calor e a seca continuam a alimentar os incêndios. No Canadá, cerca de 22 mil pessoas já foram retiradas de casa por causa dos incêndios na Colúmbia Britânica. Há pelo menos uma morte confirmada e mais de 100 fogos ativos na província. O ministro da Administração Interna diz que recebeu como um alerta os reparos do Presidente da República sobre a prevenção e a resposta aos incêndios. Luís Neves admite que ainda há falhas a corrigir e garante que o Governo está a reforçar a aposta na prevenção. A autoridade tributária terminou 2025 com menos de 10 mil trabalhadores, o número mais baixo de sempre. De acordo com o Jornal de Notícias, em 14 anos o Fisco perdeu mais de 1.800 funcionários, ao mesmo tempo aumentou o número de dirigentes. Pelo menos 12 pessoas morreram num ataque ucraniano contra a região russa do Tartaristão. Há ainda 39 feridos. As autoridades russas dizem que foram atingidas infraestruturas industriais e civis.
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0: RFM, muito bom dia com o Café da Manhã. Ora bem, este mês o céu tem uma programação bastante preenchida. Está fortíssimo lá em cima. Há várias datas para apontar na agenda e atenção que não é preciso comprar bilhetes.
1: Está com muita atividade o céu, muita atividade.
0: Vê lá bem que mês de agosto fortíssimo no céu, Catarina Moreira.
1: Começámos com o dia 12 de agosto.
0: Sim.
1: Eclipse solar total. Uhum. Um grande acontecimento do mês, que eu já não aguento, já não estou farta de ouvir falar, sou sincera. Em algumas zonas de Portugal teremos cerca de 26 segundos de escuridão e sim, os óculos próprios são obrigatórios.
0: Atenção que na noite de 12 para 13 de agosto acontece a chuva de estrelas Perseidas.
1: Não sei o que é isto, Helder.
0: Dizem que é uma... Como?
2: É o tipo de estrela.
1: Ah. É o tipo de estrela, pois.
0: Uma das chuvas de estrela mais conhecidas do ano. Olha, boa noite para olhar para o céu e fazer uns pedidos.
1: Não é? Uns pedidos que nunca se vão realizar.
0: Exato. Mais.
1: 27 e 28 de agosto, eclipse lunar. A Lua também vai ter direito ao seu momento de protagonismo, com o eclipse lunar visível a partir de Portugal.
0: Há uma lua cheia no dia 28 de agosto. É assim que vai terminar o mês. A Lua claramente não queria ficar de fora desta programação muito especial, não é?
1: É isso mesmo. Agora, agosto está no fundo com a agenda cheia. Só falta mesmo decidir qual destes eventos merece lugar de destaque para ti.
0: Portanto, está com mais eventos do que cai mais, não é?
1: Com a minha agenda. Minha agenda tem menos eventos do que o céu.
0: 8h38, faz uma boa viagem com We Are The People, Empire of the Sun, no Café da Manhã.

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0: Chama-se Chuva de Amor, são os Calema a tocar na RFM. Muito bom dia com o Café da Manhã. E numa época em que tens mil e uma opções de inteligência artificial em todo lado, a RFM conseguiu a melhor.
1: É nossa! Para o ChatGPT é gratuito e faz rir. São as duas principais características.
0: Atenção, que hoje falamos de quê?
1: Hoje vai falar-te sobre o fim do sonho americano.
0: Vamos ouvir?
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3: 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Olá, estamos de volta com o Porsche GPT, a inteligência artificial baseada no Fábio Porsche, que antes só tinha sido usado para basear uma série de exercícios no ginásio, onde ele nunca meteu os pés.
4: O tema de hoje então foi inspirado pelo título deste artigo, O sonho americano virou um pesadelo? O uso deste verbo virou é incorreto para vários países que não são os Estados Unidos. O tal do sonho americano é um pesadelo desde que foi inventado.
5: É verdade, seria o colapso da narrativa mais bem vendida da história moderna ou algum otário ainda acredita nesta história da carochinha da política internacional? Eu pá, não me quero comprometer, portanto não vou responder. Se calhar é melhor chamarmos aqui o Porsche GPT para responder a este tema. Olá, Porsche GPT.
6: Olá, olá. Vamos falar da crença de que os Estados Unidos são um país excepcional e predestinado. Algo como o Campeonato Mundial de Beisebol só existe nos Estados Unidos.
3: Porsche GPT, o que é, ou era, vá, o sonho americano e quando é que começou a agonizar?
6: Sonho americano já está errado no nome. Tinha que se chamar sonho norte-americano ou sonho estadunidense. Sim. América é o nome do continente. O país deles nem tem um nome direito, e sim uma descrição do que é um país, que são exatamente estados que são unidos e hoje nem tanto. O tal sonho americano era a ideia de que qualquer pessoa poderia ser bem-sucedida nos Estados Unidos se trabalhasse o suficiente e que só funcionou para uma parte da população de lá durante um período de tempo bem curto. Mas os caras fingem que durou uma eternidade, como essa irritante boa fase do Flamengo.
3: Calma, Porsche GPT, vai acabar um dia.
4: Então e quando é que os números começaram a não fechar?
6: A partir dos anos 80, com a desindustrialização que eliminou os empregos da classe média que sustentavam essa ilusão. Também teve a alta do custo da habitação, a inflação da educação universitária, da área, a crise financeira de 2008 e a pandemia. Nossa. Os Estados Unidos basicamente sofreram uma praga bíblica na sua economia e nunca pararam. Se isso é carva por algum motivo dos crimes contra a humanidade que eles cometeram, eu não sei dizer. O problema dos Estados Unidos é que eles não têm nenhum amigo para dar real.
5: E o que é que substituiu o sonho americano na cultura popular?
6: Uma coisa ainda mais abstrata, a nostalgia desse sonho que nunca existiu, ou seja, um sonho do sonho. O pessoal usa esse boné dizendo Make America Great Again, sem se perguntar exatamente quando que a América foi great. Tem uma grande parte dessa sociedade dos caras que não tem a menor vontade de voltar para esse passado. Como os negros, os descendentes de indígenas e os torcedores do New York Knicks.
3: E o resto do mundo? O que é que acha desse sonho americano?
6: O resto do mundo sempre teve que trabalhar muito para os Estados Unidos poderem oferecer o sonho americano com exclusividade para alguns moradores dos Estados Unidos. Então o resto do mundo reconhece que a primeira parte do sonho, que é se esforçar bastante, até que é bem real. O que pega é a parte de ser bem sucedido.
4: Pois. Okay. Então, mas e os imigrantes que ainda vão para os Estados Unidos? Ainda acreditam?
6: Devem acreditar mais até do que os próprios norte-americanos, porque um estrangeiro que quer tentar a sorte nos Estados Unidos agora vai praticamente enfrentar os jogos da fome.
5: Então, mas os estadunidenses vão conseguir vender outra vez a ideia do sonho americano?
6: Provavelmente. Eles não são bons em quase mais nada, só em vender mesmo. Mas o tal do sonho americano é esquema de pirâmide, fica ligado.
3: Ah, eu sabia, eu sabia. Obrigado, Porsche GPT. Os criadores do Porsche GPT esclarecem que ele foi desenvolvido com tecnologia totalmente brasileira, portanto, não foi inspirado por nenhuma utopia, já que quem mora no Brasil está bem ciente de que o sonho brasileiro é só a possibilidade de sobrevivência, um pouco de carnaval. E olha lá, não confundir sonho brasileiro com o doce que leva esse nome lá no Brasil, que aqui em Portugal se chama Bola de Berlim, o nome bem mais adequado, porque, como todos sabem, alemão não sonha.
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7: Catarina Miranda, como estamos de tempo para hoje?
8: Oh, Helder, está aqui, é um espetáculo. Continente, céu pouco nublado, limpo, pequena subida da temperatura máxima. Nos Açores, o céu já está mais nublado, com boas abertas a partir da manhã. E na Madeira, Madeira também não está grande coisa, costuma estar. Períodos de céu muito nublado, vento em geral fraco e pequena descida da temperatura máxima.
7: Atenção às notícias na RFM, já a seguir.

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1: Olá, eu sou a Beatriz Lopes. Há um incêndio ativo na Marinha Grande, mas as autoridades afastam preocupação. O incêndio deflagrou esta manhã no bairro de Figueiras, na Marinha Grande, distrito de Leiria. De acordo com a Proteção Civil, trata-se de uma zona de mato, mas o fogo deverá ficar extinto na próxima hora. O alerta foi dado pouco depois das 8 da manhã. E o Ministro da Administração Interna diz que recebeu como um alerta os reparos do Presidente da República sobre a prevenção e a resposta aos incêndios. Ontem, António José Seguro lembrou que muito ficou por fazer desde os incêndios de 2017. Em reação, Luís Neves admitiu que o Governo está a forçar a aposta na prevenção.
2: Tudo aquilo que importa fazer, que resulta de documentos que foram feitos no passado, tem que ser cumpridos e, portanto, nós estamos muito imbuídos no sentido de encontrar todos os mecanismos, todas as formas para proteger o nosso território, a nossa gente.
1: A garantia do Ministro da Administração Interna, isto numa semana em que as temperaturas voltam a subir. Lá fora, no Canadá, cerca de 22 mil pessoas já foram retiradas de casa por causa dos incêndios na Colúmbia Britânica. Há pelo menos uma morte confirmada e mais de 100 fogos ativos na província. A autoridade tributária terminou 2025 com menos de 10 mil trabalhadores, o número mais baixo de sempre. De acordo com o Jornal de Notícias, em 14 anos, o Fisco perdeu mais de 1.800 funcionários. Ao mesmo tempo, aumentou o número de dirigentes. Pelo menos 12 pessoas morreram num ataque ucraniano contra a região russa do Tartaristão. Há ainda 39 feridos. As autoridades russas dizem que foram atingidas infraestruturas industriais e civis. Afinal, as embalagens sem símbolo volta podem continuar hoje à venda. O período de transição terminava hoje, mas a Agência Portuguesa do Ambiente esclareceu que as embalagens antigas podem continuar a ser vendidas até esgotarem os estoques e, por esse motivo, lojas, restaurantes e distribuidores não terão de retirar já esses produtos. A fechar, digo-te ainda que se mantém a boa previsão para ver o eclipse solar na quarta-feira. O IPMA prevê céu pouco nublado ou limpo na maior parte do país. O fenómeno será parcial em quase todo o território, com o sol tapado entre 92% e 99%.

0: chegarmos ao Que Barulho É Este, com a 121 no coração do bairro, para melhor o aconselhar, que é para começares a semana em bom com o quanto dinheiro?
1: 5.140 euros.
0: Tenhor. Tudo o que tens de fazer é ouvir o barulho com atenção, logo depois ligar para cá através do 213814540. Volto a repetir, 213814540. Vamos a isso?
1: Vamos.
0: Atenção ao barulho. Olha, vamos lá, via aberta a partir deste momento. Liga para cá e tenta a tua sorte. 213814540. Enquanto ouves Papillon com

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0: Já temos alguém connosco, vamos conhecer o nosso ouvinte. Olá, muito bom dia, como te chamas?
2: Serafim Caetano.
0: Serafim?
3: Serafim, sim, Serafim, sim. Saudade.
0: Ai, não conheço, quem estás a cantar?
3: Tu conheces?
0: Chama-se Serafim essa música?
3: Sim,
0: não
3: Serafim Saudade.
0: Ah, tem que
3: não sei como é que se chama, por acaso, ser assim.
0: Olha, Serafim, oh, Serafim, és de onde?
2: Guimarães.
3: Ai, é da minha terra! Oh, Serafim!
2: Claro! Estamos quase vizinhos.
3: Olha lá, o Vitória foi perder porquê? Isto agora também não sabe jogar futebol, estão malucos ou quê?
2: É verdade, começou muito mal.
3: Começou muito mal este campeonato, para nós e para o Benfica.
0: O Benfica também começou muito mal, Serafim, não te preocupes.
3: É mau, Serafim, é mau.
2: Não, mas os adeptos do Benfica até se portaram bem, nem assobiaram, nem nada. Por acaso.
3: Por exemplo, porquê, Serafim? Não puderam entrar, tiveram que ir à porta. É o que é.
0: Nem podemos entrar na nossa própria casa.
3: Serafim, portam-se mal. Se fossem como os do Vitória, os adeptos do Vitória portam-se bem. Tem de aprender connosco. Nós portámos-nos muito bem. Somos um exemplo.
0: São exemplo, exatamente.
3: A seguir.
0: Olha, o que é que faz da vida, Serafim?
2: Sou motorista.
0: De pesados?
2: Não, ligeiros.
0: Ligeiro.
3: E estás a trabalhar?
2: Estou.
3: Não vais de férias?
2: É, trabalho mais esta semaninha para a gente de férias.
3: Na segunda quinzena, muito bem.
0: E vais para onde? Vais para onde?
2: Para Açores.
3: Ei, que fixe! Adoro os Açores.
0: Quê? É. Duas semaninhas nos Açores?
2: Quase!
0: É a primeira vez que vais aos Açores?
2: Não, já.
3: Vais
2: já
3: descansar de ver vacas. Serafim, juro-te. Eu vi muitas quando lá fui. É muito bonito, eu adoro os Açores, é espetacular.
2: Ah. Também eu, por isso é que eu vou lá muitas vezes, adoro muito os Açores.
0: Muito bem, olha, Serafim, coisas sérias. Temos aqui dinheiro para dar no Que Barulho É Este. Tudo o que temos de fazer é ouvir o barulho com atenção. Vamos passar novamente. Logo depois pedimos-te, aliás, um palpite em 15 segundos, pode ser?
2: Sim,
0: vamos lá então. Serafim de Guimarães, terra de Catarina Moreira, conta lá que barulho é este.
2: É assim, parece-me rasgar uma folha com um x-ato, cortar assim.
3: Cortar uma folha com um x-ato?
2: Com um x-ato, sim, com x-ato.
0: Cortar uma folha com um x-ato. Palpite registado. Ou bem, registamos o palpite, né?
3: Senão... isso é logo a primeira. E depois é que vamos escolher se ele vai para os palpites certos ou para os errados, não é?
0: Será que este dinheiro vai com o Serafim, aliás, para os Açores?
3: Pois era, pois dava um jeitaço nas férias.
0: Dava um jeitaço, não dava.
2: Dava para comprar meia dúzia de vaca lá nos Açores.
3: Pois dava.
0: Olha, tu podes comprar meia dúzia de vacas. Se não é com o nosso senhor.
3: Pois não, tem que ser com o teu, Serafim. Olha, gostámos muito de falar contigo. És muito simpático, muito divertido.
0: Grande Serafim.
2: Também gostei muito de falar com vocês.
3: Obrigada.
2: Já é a segunda vez, gosto muito de vocês.
3: Maravilha. Muito obrigada. Beijinhos.
0: Boa semana, Serafim.
3: Tchau.
2: Grande abraço para vocês.
0: Um abraço. Tchau. Fica atento à próxima tiragem do Que Barulho É Este ao longo do dia aqui na RFM.

0: Vamos consultar o tempo para hoje?
1: Céu pouco nublado, limpo e pequena subida da temperatura máxima. Está tudo como nós queremos. Boas férias para quem está de férias. Açores, céu muito nublado, com boas abertas a partir da manhã. Da manhã não, da manhã. E Madeira, períodos de céu muito nublado, vento em geral fraco e pequena descida da temperatura máxima.
0: Vamos às notícias na RFM.
2: Olá, bom dia. Eu sou a Beatriz Lopes. Já foi extinto o incêndio que deflagrou esta manhã na Marinha Grande. Correm agora os trabalhos de consolidação no bairro de Figueiras, na Marinha Grande, distrito de Leiria. O fogo atingiu uma zona de mato. No terreno continuam 15 bombeiros apoiados por 3 viaturas. O ministro da Administração Interna garante que recebeu como um alerta os reparos do Presidente da República sobre a prevenção e resposta aos incêndios. Luís Neves admite que ainda há falhas a corrigir e garante que o Governo está a reforçar a aposta na prevenção. Os oceanos nunca estiveram tão quentes como no mês passado. A temperatura média do mar a nível global atingiu quase os 21 graus, é o valor mais alto sempre para o mês de julho. Os dados são do Serviço Europeu Copérnicos, que alerta que as alterações climáticas estão a intensificar as ondas de calor marinhas e a seca. Itália e Dinamarca pedem uma política mais dura contra a imigração irregular. Num comunicado conjunto, as primeiras ministras dos dois países defendem a criação de centros de repatriamento em países terceiros. Dizem que o objetivo é reforçar a segurança e proteger os valores europeus.
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0: Ariana Grande a tocar na RFM. Muito bom dia, Hélder Tavares e Catarina Moreira contigo. 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

0: Rita Rocha a tocar na RFM. 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Catarina Moreira, que horas são nesta altura?
1: São 9h45. 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
0: Sim, senhor. Atenção que no dia 17 de outubro estamos todos juntos no Sagres. Não, Super Boca Arena, aliás. Que grandioso espetáculo é este. Porto. Com
1: isto,
0: quem?
1: Oh, Helder, isto é o que dá a fazer em muitos espetáculos. Fazem muitos espetáculos porque é que a minha memória... Olha, eu fiz exatamente o mesmo que tu fizeste há poucas semanas, quando foste de férias, fiz exatamente o mesmo.
0: Pronto, ainda
1: é
0: bem.
1: Assim, a cabeça
0: ainda
1: não dá para muito. Entendo totalmente.
0: E sobretudo a esta hora, não dá para muito, e sobretudo a esta hora.
1: Já vamos para o segundo espetáculo só este ano.
0: Sim,
1: claro,
0: sim, sim.
1: Não é?
0: E vamos voltar ao Porto.
1: E depois também é assim, as marcas de cervejas pegam nos espaços todos de espetáculos em Portugal. Depois isto é uma confusão, quer dizer, nós não nos orientamos. Ajudem-nos a ajudar-vos, não é?
0: Exatamente, os bilhetes estão a vender bem. Parte boa aqui da coisa.
1: Ai, estão a vender e de que maneira?
0: Portanto, já sabes, comprar o teu bilhete nos locais habituais. Toda a informação em rfm.pt. Ouves agora a Pink?

0: Pink a fechar o Café da Manhã de hoje. Voltamos amanhã à mesma hora, a partir das 7. E bom, fechamos dizendo que na próxima quarta-feira 12.789 euros podem ser teus no grandioso Jogo da Mala.
1: Mas não basta querer. É preciso pegar no telemóvel e marcar 761 10 10 10 pelo menos uma vez.
0: Sim.
1: Se conseguires mais, melhor, tens mais hipóteses de ganhar.
0: Se receberes depois de amanhã uma chamada às 9h15, só queremos que atendas e que digas o valor que está lá dentro em euros.
1: 12.789 euros.
0: Tenha uma ótima semana com a RFM, estamos juntos, continua desse lado, voltamos amanhã a partir das 7 da manhã. Beijinhos.
1: Beijinhos.
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0: Olá, eu sou a Beatriz Lopes e estas são as notícias na RFM. Infantino criticado por proposta para vender parte do Mundial. A UEFA e as confederações asiáticas e americanas de futebol acusam Infantino de ter perdido credibilidade com a proposta de vender a privados parte dos direitos ligados ao Mundial. Num comunicado conjunto, as três organizações dizem que o presidente da FIFA se colocou acima das restantes estruturas do futebol. Pedem agora uma investigação ao caso totalmente independente. Ainda no desporto, o pelotão da Volta a Portugal regressa hoje à estrada. Ao início da tarde, começa a quinta etapa com mais de 17 quilómetros entre Anadia e Águeda. Um homem foi baleado numa perna durante um assalto a um banco esta manhã na Amadora. Dois homens encapuzados terão feito disparos no interior do banco e estão em fuga. A PSP montou um perímetro de segurança e está a tentar identificar os suspeitos. Boas notícias, sobretudo para quem está de férias. Vem aí mais calor. A partir de hoje e até quarta-feira, as temperaturas voltam a subir. Podem superar os 37 graus, sobretudo no interior do país.
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4: RFM, bom dia! Estás comigo, Catarina Figueiredo. Espero que o fim de semana tenha corrido bem. Se é uma continuação de férias, então é isso. É aproveitar até à última. Pessoas que acordam a esta hora para ir para a praia, assim é que é. Também eu gosto de aproveitar o dia pela fresca. Se estás a trabalhar, diz lá, também está bem. Em agosto, sentir que as cidades estão mais vazias. São tipo cidades fantasmas. Para onde quer que vás, sempre com a RFM. Agora, Shakira e Burna Boy. Bom dia!

0: cantar logo de manhã. Está esta de Neo, Miss Independent. Mas aproveita, são grandes músicas sempre aqui na RFM. Agora com o Ivo Lucas.
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0: Muito bem, é uma segunda-feira, sobretudo se regressaste de férias. Eu sei que estás a precisar aqui de um incentivo. Outro incentivo para quem regressou de férias e para quem está de férias é poder ganhar dinheiro agora.
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0: 5.260 euros é o que podes ganhar agora, mas primeiro diz-me que barulho é este. Então e como é que é a nossa vida? Já sabes o número para ligares e tentares ganhar esta quantia? Eu repito, 213-814-540, 213-814-540, 5.260 euros podem ser teus, também com 121 no coração do bairro para melhor o aconselhar. Vem daí jogar.
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0: férias e agora muito boa sorte para ganhar dinheiro neste jogo.
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0: Marina Calado da Zambuja, como é que tu estás? Preparada?
3: Sim, preparada.
0: Ouvi dizer que não estás sozinha, estás aí com os teus três filhos, não é?
3: Sim.
0: Que já são crescidos?
3: Já, só tenho um pequenininho, com seis aninhos.
0: Oh, eu só acredito se eles fizerem barulho, senão eu acho que estás sozinha e que estás só a dar-me uma grande tanga. Eles podem
4: Bom
0: fazer...
4: Bom dia.
0: Ah!
4: Bom dia.
0: Bom, e o de 7 anos?
3: Oh, esse é mais caladinho.
0: Esse é mais caladinho, está com vergonha. É. Então, e se ganharem estes 5.260 euros, o que é que vão fazer à vossa vida?
3: Oh, não sei, ainda só se deixo.
0: Ainda não pensaram? Ainda não foram de férias?
3: Não, ainda não fomos de férias.
0: Ok, mas dá agora para ir tomar um grande pequeno almoço, não é?
3: Dá.
0: Então vá, sem mais demora. Que barulho é este na RFM? E já está a contar o tempo.
3: Eu acho que uma faca a abrir uma carta, uma correspondência.
0: Ok.
3: A faca a abrir.
0: Que não seja uma multa, pois não? Isso é que uma pessoa não quer. Nada. Uma carta bonita. Que é uma coisa que as pessoas já não fazem muito, a escrever cartas. Mas sabe bem, de vez em quando, receber uma carta bonita, não é? No correio.
3: É mesmo.
0: Inesperada. Pronto. Gostei do palpite. Foi um palpite fofo. Agora, será que te vai dar 5.260 euros? Marina?
3: Não sei.
0: Qual é o palpite dos filhos? Vai dar ou não vai?
4: É lá.
0: Eles não sabem, não é? E pronto, é por isso. Não sabem... Não ajudaram a mãe a ganhar e tenho que tentar para a próxima, está bem?
3: Ok, obrigada.
0: Um grande beijinho. Vamos voltar a tentar. Vamos voltar a tentar agora na hora das 11, está bem?
3: Ok,
0: mas
3: obrigada.
0: Não digas a ninguém que eu te disse, está?
3: Está bem.
0: Vá, beijinhos, até à próxima.
3: Beijinhos, obrigada.
0: Já sabes que podes ganhar aqui na RFM também com 7h21 no coração do bairro para melhor o aconselhar. E daqui a bocadinho vamos jogar. Para já. 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

0: 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Fica desse lado, daqui a bocadinho há notícias.
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0: Olá, eu sou a Beatriz Lopes. Portugal vai escapando, mas a seca e o calor extremo continuam a marcar o verão europeu. Na Catalunha, a vindima está a ser feita durante a noite para fugir às temperaturas elevadas entre os 35 e os 45 graus. Já na Roménia, conta a agência Reuters, a falta de água no Danúbio ameaça o funcionamento de um reator nuclear. Já a França entra hoje na quinta vaga de calor do ano. Casas de luxo. Portugal tem mais de 19 mil casas à venda por mais de 1 milhão de euros. De acordo com a plataforma Idealista, Lisboa concentra mais de 40% da oferta, seguida de Faro e Porto. Aumenta a pressão sobre o presidente da FIFA. 3 confederações de futebol, incluindo a UEFA, acusam Infantino de ter quebrado a confiança com a tentativa de vender a privados parte dos negócios ligados ao Mundial. Pedem agora uma investigação independente ao caso. Espanha prepara uma grande operação de segurança para o eclipse solar de quarta-feira. Mais de 33 mil polícias vão estar no terreno perante a previsão de até quase 3 milhões de deslocações.
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RFM, bom dia. Eu sou a Catarina Figueiredo e acho que o algoritmo está a tentar testar a nossa paciência. Não sei se sentes o mesmo, para quem não foi de férias, só aparecem fotos de pessoas na praia, é paisagens bonitas, é sangrias, é festas. Ai, valha-me Deus. Aqui na RFM, o algoritmo está a teu favor, com grandes músicas.

RFM, bom dia, já passa das 11 da manhã e eu estava mesmo à tua espera para te dizer a quantia que te vai dar muito jeito nesta altura do ano, neste verão. Então, daqui a bocadinho vamos jogar ao Que Barulho É Este na RFM. A ideia é mostrar-te o barulho e tu tens que adivinhar que barulho é. Se acertares, então ganhas, vê lá se te interessa, 5.380 euros. Conto contigo, já

0: Justin Bieber na RFM com esta Daisies. Ele que tem casa nova, não sei se sabias, mas comprou um apartamento de luxo em Nova Iorque com vista para o Rio por 12 milhões de dólares. Portanto, isto está aqui. Convertendo assim para euros, é qualquer coisa como 10 milhões de euros, talvez. Não sei. Agora, tu podes ganhar coisa parecida. Vá. Grão a grão enche a galinha ao papo, pensa assim. E tenho para ti 5.380 euros agora.
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0: É simples, tens que me dizer que barulho é este. Ok, e agora sim, fazer aquilo que tem que ser feito, que é ligar o 213-814-540. Vamos a isso, 213-814-540. Vou atender logo a primeira chamada. E se acertares no barulho que eu te mostrei há bocadinho, ok, ganhas então 5.380 euros. 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Estou aqui à tua espera, vamos a isso, jogar para ganhar.
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0: Marco.
1: RFM, espero que estejas bem desse lado e que agora fiques muito melhor.
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1: 5.380 € é a quantia que podes ganhar agora no Que Barulho É Este se acertares. Nelson, posso contar contigo? Para me dares uma alegria?
3: Sim, esperamos que sim.
1: Já foste de férias?
3: Ainda não. Para a semana.
1: Ok, vais para a semana. Vais para onde?
3: Para a Inglaterra.
1: Inglaterra, com esta quantia já fazes muita coisa em Inglaterra, não é?
3: Sim, é verdade.
1: Então, e de 0 a 10, quanto é que eu posso confiar que vais ganhar?
3: Muito fraco.
1: Muito fraco? Bem, eu confesso, eu não vos percebo. Participam para depois me dizerem que estão no chão, sem confiança nenhuma. Não pode ser. Mas vamos lá ver se mesmo assim, com zero confiança, consegues ganhar alguma coisinha aqui. Está bem?
3: Sim, vamos lá ver então.
1: Então vá, Nelson, que barulho é este na RFM? E já está a contar?
3: Eu peço que seja tipo mata-moscas. Uma mosca.
1: Exato, matar assim uma mosca. Sim. Aquelas irritantes que não largam as nossas sardinhas assadas, os churrascos que temos feito este verão, não é? É uma coisa que irrita. Sabes alguma coisa que se possa utilizar sem ser o mata-moscas? Para matar? Ou para eliminar as moscas?
3: Às vezes não, mesmo aqueles estranhos, isso pode ser mais prejudicial.
1: Pois é, tu que és um homem do Algarve, podias saber. Podias saber isso e o barulho que não está certo. Nelson, não foi desta. Pronto, okay. Mas também já tinhas a tua viagem programada para Londres, não é? Para a Inglaterra. Não é por minha causa que não vais.
3: Não.
1: Então boa viagem, boas férias, Nelson, beijinhos.
3: Muito obrigado, beijinho, adeus.
1: Quanto a ti, é continuar a tentar desse lado. Ao longo do dia na RFM tens várias oportunidades. 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Para já na RFM, Madison Beer com Make You Mine.

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0: Olá, eu sou a Beatriz Lopes, Ministra da Justiça, quer esclarecimentos rápidos sobre a polémica em torno de Luís Neves. Rita Alarcão Júdice garante que não vai aceitar que seja posta em causa a credibilidade da PJ. A Ministra da Justiça diz ainda que o processo deve avançar sem prazos irrealistas e respeitando o contraditório. Só vai avançar em 2027 o programa destinado a retirar dos hospitais doentes que já tiveram alta. O programa Voltar a Casa foi publicado hoje em Diário da República, mas só entra em vigor com o Orçamento do Estado do próximo ano. Prevê novas vagas em estruturas sociais, apoio domiciliário e residências de transição. Nem tudo é fascinante, o eclipse solar de quarta-feira deverá cortar em 45% a produção de energia solar em Portugal durante o fenómeno. A previsão é da REN, que já está a preparar o sistema elétrico para compensar a quebra. A Rede Expressos vai reforçar as ligações à costa alentejana. A partir de setembro, a ligação entre Lisboa e Sines passa a parar também na Comporta, Carvalhal, Melides e Alcácer do Sal. Haverá duas ligações por dia em cada sentido.
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2: Boa semana com a tua RFM, hoje que é Dia Internacional da Preguiça, para quem está de férias, não é? Portanto, tanto faz, é mesmo isso, é para não fazer nenhum, é o teu dia. Aproveita também sempre com grandes músicas na RFM agora. Vem aí a Ella Langley. Eu sou a Catarina Figueiredo. Boa semana.

Eu sou a Catarina Figueiredo e eu acho que isto agora pode ser um bocadinho polémico. Mas ontem, ao almoço, a minha sogra disse-me que não valia a pena utilizar aqueles óculos que protegem contra o eclipse solar. Ou melhor, podemos usar, mas existe ali um risco ainda de não proteger totalmente. E eu pensei, mas onde é que tu viste essa informação? Alguém sabe se isto é verdade ou é mito? Agora, uma coisa que pode não ser mito, os óculos de 1999 se calhar já estão estragados. Não utilizes esses. E o Vestank, né?

A Lídia Rodrigo com Driver's License. Ela que, se pudesse, também via o eclipse solar esta quarta-feira. É uma coisa que só se vai poder ver na Península Ibérica. Nem óculos escuros, nem vidros fumados.

0: 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Daqui a um bocadinho, Pink e Nate Ruess.
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16: No passado fim de semana, Lamego foi a capital da juventude. 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Alegrai-vos no Senhor com os vossos bispos e os responsáveis que vos acompanham, a vós e a muitos outros jovens em Portugal. Alegrai-vos com eles que vos ajudam a crescer na fé e a abrir as portas do coração a Cristo, caminho, verdade e vida. Já agora, vale a pena pensar nisto.
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RFM, tem uma ótima tarde. Estás comigo, Catarina Figueiredo. Diz-me lá, o que é que tu andas a fazer a esta hora? Se calhar preparaste-te para adiantar trabalho, não é? Para ires almoçar à tua hora. Que às vezes é uma coisa que uma pessoa não consegue fazer. Se bem que em pleno mês de agosto, eu acho que sim. Conseguimos mais vezes ir almoçar à nossa hora. Na RFM, sempre pontual, David Guetta, Teddy Swims e Tones and High, Gone, Gone, Gone.

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0: Olá, eu sou Angela Roque. Ministra da Justiça rejeita estar desconfortável por investigar colega do Governo. Não tenho estados de alma, afirma Rita Alarcão Júdice, que mandou abrir uma auditoria aos mandatos que o atual ministro Luís Neves exerceu à frente da Judiciária, porque diz que quando uma instituição como esta polícia é persistentemente posta em causa, é importante que tudo seja esclarecido. Também o primeiro-ministro considerou hoje estranho era se não houvesse fiscalização. Em declarações em FAF, Luís Montenegro disse que recebeu com naturalidade os alertas do Presidente da República sobre as falhas na estratégia de combate aos incêndios, diz que há margem para fazer mais, mas garante que o Governo está já a apostar na prevenção. No trânsito está cortada a circulação na A4, na zona do túnel do Marão. Um incêndio numa viatura obrigou este corte. Fonte do Subcomando Regional do Tâmega e Sousa adianta à RFM que o fogo foi já extinto. Vão decorrer trabalhos de limpeza. A alternativa é o IP4.
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4: RFM tem uma ótima tarde de segunda-feira e já sabes que em agosto as férias não se medem em dias, medem-se em mergulhos no mar, em horas na praia. Por isso, se vais a caminho, aproveita e não te esqueças, põe o cremezinho que esta hora o sol queima mais. Sou a Catarina Figueiredo, bora aproveitar grandes músicas também.

RFM, faz boa viagem. Como é que tu és a estacionar? Estacionas bem sempre? Ali nos sítios certos? É que eu quero saber se este carro era o teu a semana passada. Enfim, deparei-me com uma situação de um carro ocupar dois lugares. Tirei a fotografia, publiquei agora no meu Instagram para essa pessoa ganhar vergonha. E penso, como é que é possível? Vai direta para aquela página no Instagram.

estás comigo, Catarina Figueiredo. Como é que tu estacionas o carro? És daqueles que estaciona direitinho ou corres o risco também de ir parar aquelas páginas que existem na internet, como por exemplo uma que eu adoro, que é tu estacionas como um imbecil. E lembrei-me, ou lembraram-me, que aqui no nosso grupo também temos uma página que se chama Estacionamentos na Quinta. Não é? É assim, estacionamentos na Quinta. E relembraram-me que eu já fui parar pelo menos uma vez. Enfim, é calúnias, não era o meu carro.

0: Greedy na tua RFM. Eu sou a Catarina Figueiredo. 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

0: Sabem tão bem como banhos em água transparente e quentinha. Estas horas que passo aqui contigo na RFM. Sou a Catarina Figueiredo, está na minha hora, mas deste muito bem com a nossa Inês Andrade e já sabes, grandes músicas. Fica desse lado e boas férias também. Beijinhos!
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0: Olá, boa tarde. Eu sou Ângela Roque. Já se circula de novo no túnel do Marão. O túnel foi reaberto em ambos os sentidos. É uma informação confirmada à RFM pela Proteção Civil. O trânsito esteve interrompido ao início da tarde devido a um incêndio. O Ministro da Administração Interna diz que aguarda com tranquilidade o desfecho da auditoria que foi aberta à Polícia Judiciária. Luís Neves não considera que a decisão tomada pela Ministra da Justiça seja pessoal e diz que todas as auditorias são bem-vindas. A Ministra da Justiça rejeitou hoje estar desconfortável por ter mandado investigar os mandatos de Luís Neves quando foi Diretor Nacional da Judiciária. Para o Primeiro-Ministro, esta auditoria vai permitir desfazer dúvidas e tirar tudo a limpo, porque diz só assim é possível credibilizar as instituições. A ação social escolar deve ser alargada e melhorada, defende a Federação Nacional do Ensino Superior Particular e Cooperativo. Esta entidade considera que a condição socioeconómica dos alunos não deve condicionar a escolha dos cursos nem das instituições de ensino.
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4: Muito obrigada por escolheres todos os dias a RFM, não só quando estás na rotina, no dia-a-dia, do lodo, do trânsito, mas também quando estás a aproveitar as tuas merecidas férias. Estamos juntos, sou Inês Andrade, não de férias, é verdade, mas a trabalhar, se calhar como tu, não é? A verdade é que estes dias em agosto são maravilhosos também para quem está a trabalhar, é ver o lado bom das coisas. Há muito mais lugares para estacionar, não há tanto trânsito, não há tanta confusão, os dias são longos, portanto, força a todas as pessoas que estão a trabalhar em agosto.

São só grandes músicas, tem um ótimo verão sempre com a tua RFM ligada. Eu sou Inês Andrade e por teres a tua RFM ligada, além de ouvires as grandes músicas, podes também ganhar, não tarda nada, 5.510€. Ouviste bem? 5.510€. Vamos jogar ao que barulho é este na RFM. Antes disso, a Billie Eilish.

0: São só grandes músicas na tua RFM. E cá está uma delas, Richie Campbell, a cumprir a sua missão, sem dar por isso, que é fazer sempre um hino para todos os verões. Eu sou Inês Andrade e está na hora de jogarmos ao Que Barulho é Este na RFM e concentra 21 no coração do bairro para melhor o aconselhar. Começar assim a semana vale a pena. Vais poder ganhar 5.510 euros, mas para isso tens que dizer que barulho é este na RFM. Põe lá um bocadinho mais alto, aqui vai. Liga agora 213-814-540. Boa sorte.
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0: começar a semana com a RFM, é assim mesmo. Inês Andrade contigo. Está na altura de jogarmos ao jogo mais famoso da rádio em Portugal. Eu posso dizer isto.
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0: E para 5.510€ temos aqui a Fátima. Olá Fátima, estás boa?
2: Olá, tudo bem? Com Inês também?
0: Também. Olha, estás de férias? Conta-me lá.
2: Não, estou a trabalhar.
0: Estás a trabalhar. E o que é que tu fazias com estes 5.510€? Conta-me lá.
2: Fazia umas obras lá em casa.
0: Bem sei, toda a gente precisa dar assim um retoque à casa. Portanto, olha, okay. Sem mais demoras, aqui vemos nós. Que barulho é este na RFM, Fátima? E agora é contigo.
2: Eu acho que é o cartão multibanco a sair de... Imagina quando o cartão é... diz para retirar o cartão.
0: Ok.
2: Retirar o cartão multibanco.
0: Vamos lá ver se estes 5.510€ vão para a Fátima, que merecia, está a trabalhar em pleno agosto. Vamos lá ver. Oh, não é, Fátima? Um grande beijinho e aproveita. Ficas também muito bem entregue ao Fernando Daniel com casa e ficas também a saber que daqui a exatamente uma hora voltamos a jogar ao Que Barulho É Este na RFM e vamos jogar para 5.630€. Portanto, olha, okay. Boa sorte. Até lá.
2: Beijinho.
0: Beijinho. Sou Inês Andrade, tenha uma ótima tarde sempre com a RFM.

0: tem uma ótima segunda-feira com a RFM a trabalhar ou de férias. Se eu te dissesse que o sabor das férias está muito perto, muito mais do que tu imaginas, provavelmente não ias acreditar tu que ainda não foste de férias, não é? 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Eu sou a Inês Andrade, daqui a pouco tens as notícias, logo a seguir 10 músicas seguidas sem interrupções. Deixa-te ficares, boa tarde.
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0: Olá, boa tarde. Sismo de forte intensidade sacudiu esta tarde a Colômbia. Teve 7.2 na escala de Richter. Foi sentido até à fronteira com a Venezuela. Teve epicentro na localidade de San José del Palmar, na costa do Pacífico, a uma profundidade de 82 quilómetros, avança a agência de notícias espanhola EFE. A Reuters fala em vários feridos e estragos significativos, mas não houve alerta de tsunami. O ministro da Administração Interna está tranquilo, diz que aguarda com serenidade a auditoria interna da Judiciária, autorizada pelo Ministério da Justiça aos anos em que esteve à frente da PJ. Em declarações esta tarde em Gouveia, Luís Neves garantiu aos jornalistas que tem todas as condições para se manter no cargo. A comunidade Vida e Paz não confirma que haja menos pessoas em situação de sem-abrigo em Lisboa, como anunciou o presidente da autarquia, Carlos Moedas. A instituição católica, que distribui ajuda a quem vive na rua por toda a cidade, diz que não detectou qualquer variação nos números.
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2: Estás com a RFM, faz uma boa viagem, sou Inês Andrade e, estando de férias ou não, nesta altura do ano, aquele momento mágico em que encontras um lugar à sombra no estacionamento, sabe tão bem como ganhar a lotaria. Quer dizer, também não exageremos. Lotaria. Vamos lá, lotaria de música. 10 músicas seguidas começam agora.

Estás na Rádio das Grandes Músicas, a tua RFM. E está aqui toda montada uma banda sonora para o teu verão correr super bem. Eu sei, Inês Andrade, põe mais alto, vais adorar esta que se chama Stay.

Boa segunda-feira com a RFM. Estás comigo, Inês Andrada, a aproveitar as 10 músicas seguidas sem interrupções. Ora bem, tenho que partilhar isto contigo porque é uma coisa super simples que eu fiz ontem com os meus filhos em casa, que é fazer a própria granola. Compras aveia, mel, alguns frutos secos e sementes, misturas tudo, um bocadinho de sal, azeite e fica maravilhoso. E é um projeto muito mais saudável do que os cereais que habitualmente comes. Continuamos juntos com 10 músicas seguidas. É a vez agora do Bruno Mars.

0: Estás com a RFM, faz uma ótima viagem. Será que já estás de férias a aproveitar com a família? Como é que isso está a correr? Ora bem, vai correr muito melhor se ganhares daqui a bocadinho estes 5.630 euros. Mas para isso tens que ouvir agora o barulho e depois ligares, está bem? Aqui vai, que barulho é este na RFM? Se sabes, liga agora o 213814540. Boa sorte, vamos jogar, não tarda nada, para 5.630 euros se a tua chamada for a selecionada.
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0: Estás com a RFM a aproveitar as grandes músicas e é assim que deves manter. Agora está na altura de sabermos se vamos conseguir dar estes 5.630 euros. Por isso, aqui vamos para o jogo mais famoso da rádio em Portugal.
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0: Olá, Fernando Felício, tudo bem?
3: Olá. Tudo bem, tudo bem.
0: Tu que és um repetente, mas sabes muito bem jogar a isto, já sabes quais são as regras, portanto, sem mais demoras, aqui vamos nós, Fernando. Que barulho é este na RFM? E agora é contigo.
3: Eu digo passar uma gilete na pele para cortar os pelos.
0: Uma gilete para cortar os pelos ou a barba? É que é diferente.
3: A barba. A barba, pronto.
0: Estou a brincar. Eu não sei se...
3: Há mulheres que têm barba também. E digo óbvio.
0: Ou que nós chamamos de forma simpática buço, não é? Dizer que uma mulher tem bigode é um bocadinho horrível. Ai, ó Fernando, agora até fica assim. Ai, olha, e aqui vamos nós saber se ganhaste ou não. Ai, ai, eu achava que hoje não ia dizer a palavra buço na rádio, não é? Acho que nunca disse. Enfim, olha, não foi desta, mas já não tarda, voltamos a jogar e vai ser de certeza desta que tu vais adivinhar este barulho,
3: bom,
0: ok?
3: Trabalho.
0: Continua por aí com as grandes músicas da RFM, é a vez de Zayn e Sia na tua RFM.

0: São só grandes músicas na tua RFM. Tenha uma ótima semana, sempre com as tuas escolhas favoritas. Estão todas aqui. 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Vai pensando.
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0: Olá, boa tarde. Sismo de 7.4 atingiu a Colômbia. Há pelo menos 20 mortos confirmados. O abalo teve epicentro a 110 km de profundidade no centro da Colômbia, a 240 km de Bogotá. São dados atualizados pelo Centro Sismológico Europeu e Mediterrâneo. Pelo menos 20 edifícios desabaram em Cali. Há várias pessoas presas nos escombros. Noutras localidades estão confirmados até agora 20 mortos. Os voos foram suspensos em 6 aeroportos do país. A Ucrânia prossegue os ataques à Rússia com drones. Vários atingiram esta tarde uma fábrica petroquímica em Tyumen. Durante a manhã foram atacados alvos industriais e civis de uma cidade do Tartaristão. O ministro da Administração Interna diz que serão tomadas medidas especiais de vigilância durante o eclipse solar de quarta-feira, para que não haja riscos acrescidos de incêndio. Garantia deixada hoje em Gouveia, onde Luís Neves garantiu que encara com serenidade a auditoria interna da Judiciária, que foi autorizada pelo Ministério da Justiça ao mandato que cumpriu enquanto diretor da PJ.
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4: Andavas aí a trocar de rádio para a Xenia RFM, fizeste muito bem. Aliás, grande pontaria. Ficas a saber, eu sou Inês Andrade e vou dar-te, a partir deste momento, 10 músicas seguidas sem interrupções. Vais ouvir One Republic, Bad Bunny e também SZA. E para começares, é do momento que está em todas as redes sociais.

É das melhores músicas do mundo e por isso é que toca na tua RFM, é o Bad Bunny. Eu sou Inês Andrade, atenção que é na quarta-feira que vais poder ver o eclipse solar, mas há algumas restrições importantes para ti que tens filhos pequeninos, porque eles não devem estar a olhar diretamente para o sol. Passa no site RFM para saberes todos os detalhes por aqui. 10 músicas seguidas, em vez de Nuno Ribeiro.

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Eu sou Inês Andrade e nesta altura do campeonato, como tenho os miúdos de férias, a minha maior ajuda tem sido a minha mãe, que além de ficar com os meus filhotes, ainda me ajuda nas lides domésticas, na comida, nanana. Só que há um problema gigantesco que eu tenho lá em casa, que é os tupperwares têm tampas e as tampas desaparecem. Não sei como, não sei se é a máquina de lavar a louça que come umas tampinhas de vez em quando, mas parece que vão para outra dimensão. Elas desaparecem. Eu agora não sei como é que hei de devolver os tupperwares à minha mãe sem tampa, mas eu já procurei por todo lado. Portanto, diz-me onde é que as tuas tampas vão calhar para eu procurar pelas minhas. Só para a minha mãe não me deserdar já agora. Continuamos juntos a ouvir as grandes músicas da RFM em vez da Taylor Swift.

0: RFM, eu sou Inês Andrade e vamos lá saber como é que vai estar o tempo amanhã. Temos céu pouco nublado ou limpo em quase todo o país. Pequena subida de temperatura máxima, sobretudo a norte e também centro. As temperaturas máximas previstas, Porto a contar com 25 graus, Ponta Delgada com 26, Funchal com 28, Coimbra com 30, tal e qual como Lisboa, também com 30. Com 31, Braga e Faro, a marcar 35 graus de máxima, Beja. Temos também Castelo Branco e Évora a marcarem 36 graus de máxima. Agora vamos, daqui a pouco, ouvir uma das tuas músicas favoritas. Já sabes, se faltar alguma, é só pedir nas nossas redes sociais. Sou Inês Andrade, tenha uma ótima tarde, sempre ligado à tua RFM, não só no carro, tens também na aplicação e no site. E até a algumas boxes de televisão também.
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Faz uma ótima viagem. Não sei se hoje vais ao supermercado, mas acontece sempre tu ires ao supermercado para comprar duas coisas e sais lá com 20, não é? E gastaste imenso dinheiro. Tenta hoje ir ao supermercado e comprares exatamente aquilo que precisas. Eu tentei hoje de manhã e claro que não consegui. Agora, boas músicas não faltam na tua RFM, como esta You and Me.

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0: Espero que as tuas férias estejam a correr bem, ou então um bom trabalho. Estamos juntos, eu sou Inês Andrade, tenha uma ótima tarde de segunda-feira. Amanhã é terça, como é que vai estar o tempo? É isso que vou-te responder agora. Céu pouco nublado ou limpo para amanhã em todo o país. Pequena subida de temperatura máxima, sobretudo no norte e centro. As temperaturas máximas previstas, Porto a marcar 25, ainda temos Ponta Delgada com 26, Funchal com 28, em Coimbra e Lisboa 30 graus, Évora a marcar 36, tal e qual como Castelo Branco, Beja com 35, Faro com 31 e Braga também com 31 graus de máxima. Agora vamos às notícias com a Angela Roque, na tua RFM. Boa tarde.

0: Olá, boa tarde. Sismo na Colômbia já causou 25 mortos. Não há indicação de portugueses entre as vítimas. O secretário de Estado das Comunidades confirma à RFM que não há, para já, registro de portugueses ou luso-descendentes afetados. Emílio Sousa diz que acompanha a situação em permanência através da Embaixada de Portugal. O sismo na Colômbia atingiu os 7.4 na escala de Richter. Teve duas réplicas, estão confirmados até agora 25 mortos. Em Portugal, a terra também tremeu por volta da hora do almoço. Um abalo de magnitude 3.3 foi mais sentido nos concelhos do Cadaval e de Arruda dos Vinhos. De madrugada, outro sismo de 3.5 foi sentido em Ourique, Almodóvar e Santiago do Cacém. A autoridade tributária começou hoje a pagar o Prémio Salarial de Valorização das Qualificações relativo a este ano, criado em 2023 pelo último governo de António Costa. Devolve as propinas aos jovens trabalhadores até aos 35 anos como reconhecimento pela conclusão da licenciatura ou do mestrado. Há 41 mil inscritos.
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4: Faz uma ótima viagem com a RFM, eu sou Inês Andrade e vamos juntos ouvir 10 músicas seguidas. Não há interrupções. Tens os Expensive Soul, também Coldplay, ainda Kalema, James Arthur, Ariana Grande. Se faltar alguma, sabes o que é que tu fazes? Pedes nas nossas redes sociais. Sou Inês Andrade, tenha uma ótima tarde. O primeiro é o Ed Sheeran. Bora!

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Eu sou Inês Andrade. Não sei se adquiriste aquela garrafa de água da moda que tem cerca de 2 litros, que é para basicamente beberes água, mais água durante o dia. Pois bem, eu adquiri e ando carregadíssima o dia todo, porque aquilo só me pesa na mochila, porque eu esqueço de beber água. Não sei se te aconteceu o mesmo. Enfim, continuamos juntos agora com os Coldplay. Adoro esta, aposto tu também. Foi um bocadinho mais alto.

10 músicas seguidas na tua RFM, nas tuas férias, provavelmente. E se o teu plano para hoje é não fazer absolutamente nada, lembra-te que também é preciso talento para descansar bem. Há quem não consiga parar quieto. Eu sou uma dessas pessoas. Ariana Grande, será que é também? Vou-vos agora na RFM.

0: E ficas a saber como é que vai estar o tempo amanhã, terça-feira, estando a trabalhar ou não. Convém saberes como é que fazes, se levas um guarda-chuva, se levas um guarda-sol. Ora então, amanhã temos céu pouco nublado ou limpo em quase todo o país, pequena subida de temperatura máxima no interior norte e centro, temperaturas máximas Porto a marcar 25, Ponta Delgada com 26, Funchal com 28, 30 para Coimbra e Lisboa, 31 para Braga e Faro, Beja a marcar 35 e com 36 temos Castelo Branco e Évora. Deixa de ficar desse lado com a tua RFM, não tarda, ouves a tua música favorita.
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RFM, só grandes músicas a começar muito bem a semana. 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

0: E quase nas 6 da tarde, quem te dá as horas é a Darty e dá também tudo nos eletrodomésticos, tecnologia, sempre ao melhor preço. Quem está a chegar é a lindona, a mais querida, a que me ofereceu casaquinhos feitos pela sua mãe quando eu soube que estava grávida. Pois é, é a Joana Cruz, uma pessoa com um coração cheio, a chegar à RFM.
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0: 8 minutos já para as 6 da tarde. Boa viagem com a RFM. Joana Cruz contigo por aqui. Já vamos ligar o da Joana. Para já, fica só a saber que amanhã há ligeira subida da temperatura no interior do país. Máxima de 25 no Porto. Podes esperar máxima de 30 em Lisboa, 31 em Faro. Ponta Delgada com máxima de 26 e 28 no Funchal. Já vamos a 10 músicas seguidas depois da atualização das notícias com Ângela Roque. Ficas a saber tudo o que é preciso neste final de dia.

0: Olá, boa tarde. Estão confirmados pelo menos 55 mortos no sismo na Colômbia. Não há para já indicação de portugueses ou luso-descendentes entre as vítimas, confirma o secretário de Estado das Comunidades, que acompanha a situação em permanência através da Embaixada de Portugal. O abalo de 7.4 na escala de Richter teve epicentro a 110 km de profundidade e registou duas réplicas. Vários edifícios colapsaram em várias localidades. Ainda há atrasos na divulgação dos resultados de algumas reapreciações dos exames nacionais da primeira fase. As notas deveriam ter sido todas publicadas sexta-feira, mas no Liceu Camões, em Lisboa, há pelo menos um aluno que, ao dia de hoje, ainda não sabe que nota teve porque o exame simplesmente não aparece. As praias em Portugal são públicas e têm acesso público, reafirmou hoje a Ministra do Ambiente. Maria da Graça Carvalho promete resolver de vez a situação na praia da Galé-Fontainhas, na costa alentejana, onde o acesso está condicionado com um torniquete.
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2: Ora então, muito boa tarde. Como é que é? Tudo impecável? Essa segunda-feira passou-se bem? Vamos lá. Início de semana com a RFM. Cá estou a Joana Cruz, isto é o da Joana, com 10 músicas seguidas. Bom verão, boas férias.

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Que tal esse fim de semana? Foste a algum casamento, por acaso, de alguns amigos? Será que tiveste alguma boda? Este fim de semana muita gente achou que ia haver boda ali na Sé Catedral do Funchal, não é? Boato. Cristiano e Georgina vão casar, vão dar o sim na Madeira. Uhul, bora lá ver. Não, vai saber, era só o Fábio e a Nicole, um casal de imigrantes madeirenses, não é? Estão em França e vieram à Madeira casar. Eu não percebo esta malta que vai à procura de ver o Ronaldo. Mentira, percebo perfeitamente. Porquê? Porque houve um dia também que esta menina que te fala, Joana Cruz, agarrou e disse ao Rodrigo Gomes: bora ali jantar ao Solado dos Presuntos, porque o Ronaldo está em Lisboa e ele costuma lá ir jantar de vez em quando. Fomos ver se víamos o Cristiano Ronaldo também. Portanto, eu percebo perfeitamente esta malta que se juntou à volta da Sé Catedral do Funchal para ver se via o Ronaldo. Está tudo certo, mas pronto, olha, em abono da verdade, há um dia que eu estou a sair de outro restaurante na Avenida Liberdade, venho a descer a escada e eu assim, ai, aquela menina parece uma imagem Georgina. Vai saber, e era. E de repente, olha, o Ronaldo está a chegar. Tudo bem? Estás bom? Felicidades? Beijinho grande, gostei de te ver. Portanto, não posso, não vou julgar. Não vou. Por aqui na RFM, Lady Gaga com a Dead Dance. Vamos lá, bom início de semana e boas férias, se for o caso.

0: comigo, Joana Cruz. Boa viagem. Bom regresso da praia. Ai, prainha tão boa que tem estado este verão. Que maravilha. Amanhã, então, olha, atenção que há uma ligeira sobretuda. Uma ligeira sobretuda. Não é preciso sobretudo, não. Eu ia dizer, uma ligeira subida da temperatura, sobretudo no interior, ok? É esta a mensagem que eu quero passar. E máximas de 25 no Porto, 30 em Lisboa, Faro à espera de 31 graus, máxima de 26 em Ponta Delgada e 28 no Funchal. Não se está nada mal, sobretudo se estiveres preparado para, quem sabe, na quarta-feira faturares 12.789 euros. Grandioso jogo da mala por aqui na RFM. Estamos sempre a desafiar-te às quartas-feiras, às 9:15 da manhã, a atender o telefone. Agora mesmo em férias, não vale à quarta-feira deixar o telefone no silêncio nem no modo não incomodar. Porque se ligares o 761 10 10 10 uma vez, ficas inscrito para que te possamos ligar às quartas-feiras às 9:15.
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0: Já vamos às notícias na RFM com o José Carlos Silva, regressado de férias. Para já olhamos um bocadinho para esta terça-feira, dia 11 de agosto. Temperatura da água do mar, já para começar, vai continuar ótima. Funchal, com 25 graus a temperatura da água e depois, de facto, ela tem estado um bocadinho melhor no litoral norte e centro do que no sul do país. É verdade, assim vai manter-se, 20, 21 graus. Nada mal, bom verão e a temperatura também vai subir, sobretudo no interior. 25 a máxima no Porto, 30 em Lisboa, 31 em Faro, 26 em Ponta Delgada, 28 no Funchal. Continua por aí comigo, Joana Cruz, o da Joana. De volta já a seguir às principais notícias, 10 músicas seguidas guardadas para ti.

0: Ora viva, boa noite, sou José Carlos Silva. Dados atualizados do sismo na Colômbia, aumentou substancialmente o número de vítimas. Serão 82 os mortos confirmados, segundo avança o jornal espanhol El País. Na Colômbia foi decretado o estado de emergência nacional. Calcula-se que 21 municípios tenham sido afetados pelo sismo de 7.4 na escala de Richter. Em algumas cidades, colapsaram dezenas de edifícios. O governo português não tem indicação de vítimas entre portugueses ou lusodescendentes. Se o Irão quer compensações pelos 5 meses de guerra, também terá de pagar pelo que fez. É o que diz o presidente dos Estados Unidos. Donald Trump defende que o Teherão pague indenizações por todas as pessoas que matou e feriu. O Júri Nacional de Exames e Educa fizeram um balanço das reapreciações. Indica que foram 46 os processos que não foram enviados às escolas na passada sexta-feira, além de 110 processos de correção de notas, ainda 212 pedidos de reapreciação e de correção de cotações só foram submetidos pelas escolas na passada sexta-feira e no sábado, e esses deverão ser enviados até ao dia de amanhã. Fica bem com a RFM, com a Joana Cruz e o da Joana.
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4: Joana Cruz, contigo por aqui na RFM neste Dia Mundial do Leão, meu animal favorito, ou não fosse o meu signo e o meu clube dos leões, pois claro. Por aqui 10 músicas seguidas com Somber, a começar já com este Homewrecker. Boa viagem.

Festinho de segunda-feira com a RFM. Joana Cruz contigo por aqui, isto é o da Joana. Este fim de semana fui até à praia do Baleal e mal pus o pé dentro da água pensei: espera aí, onde é que eu estou? Eu não devo estar no Oeste, eu devo ter apanhado um avião e de repente estou numa praia com água quente. Pronto, quente também não estava, mas estava muito boa. O que é que se anda a passar com este verão? Sabemos todos, não é? As alterações climáticas, não há dúvida nenhuma agora. O que é certo é que a água do mar tem estado uma coisa e vejo pessoal nas praias do Norte a dizer o mesmo. Também quando estive outro dia em Vila Nova de Mil Fontes, água boa. E tu pensas, sim senhor, e o Algarve? A malta a queixar-se que não está tão quente como devia. Portanto, olha, isto é assim. Este verão deu para toda a gente, norte a sul, ilhas, na verdade acabamos por estar todos felizes, não sei como é que está nas praias fluviais, sempre um bocadinho mais fresca, será? Será que é? Será que não é? Mas olha, o que eu desejo é que aproveites e muitos, e desde muitos mergulhos, e que tenhas umas ótimas férias com a RFM, sempre vamos contigo, já sabes. E agora com Olívia Rodrigo.

0: As músicas seguidas aqui na RFM, neste Amor Sem Pressa do David Fonseca. Já estamos a pensar um bocadinho no dia de amanhã, não é? Será dia de praia? Com temperaturas boas e subida da temperatura no interior do país, sobretudo. Máxima de 25 no Porto, 30 em Lisboa, 31 em Faro, 26 em Ponta Delgada, máxima de 28 no Funchal. 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

0: Ótimo início de noite com a RFM. Muito obrigada por estares por aí comigo, Joana Cruz. Isto é o da Joana e definitivamente há cheiros e sabores que nos fazem viajar, não é? 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Fica aqui esta dica, isto vai ser uma coisa bem especial. Com a RFM, já daqui a pouco as principais notícias, o José Carlos Silva está prontinho.
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0: Viva, boa noite, sou o José Carlos Silva. Estado de emergência nacional decretado na Colômbia na sequência do violento sismo desta tarde. O sismo fez, até ao momento, segundo avança ao presidente colombiano, 111 feridos, 111 mortos, 87 feridos, 61 edifícios colapsaram em várias cidades. Este foi o sismo mais forte sentido na Colômbia nos últimos 10 anos, marcou 7.4 na escala de Richter. O Ministério da Educação determinou a abertura do inquérito às escolas que enviaram já fora do prazo exames nacionais e pedidos de reapreciação. A ordem partiu do ministro, dada à Inspeção Geral da Educação e Ciência. Foram pelo menos 212 os casos detectados, segundo o Júri Nacional de Exames e o Educa, garantindo as respectivas notas serão disponibilizadas até ao dia da manhã. Na volta a Portugal em bicicleta, Julius Johansson da Emirates venceu a quinta etapa, foi o mais rápido no contrarrelógio individual entre Anadia e Águeda. Tiago Antunes ficou em segundo e Van der Tuk em terceiro. A camisola amarela continua com Alexis Guerra.
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4: 10 músicas seguidas por aqui na RFM, estás prontinho, até porque não tens que fazer grande coisa, é só aproveitar. Shugel, Nuno Ribeiro, Bandidos do Canto, Outcast, Maro, mas para já, Shakira com Burna Boy.

Faz boa viagem com a RFM. Joana Cruz contigo por aqui. Isto é o da Joana. Não sei como é que é em tempos de férias. Tempo de férias para ti é tipo, não vou ao ginásio, não faço exercício, é mesmo só a lapar, a comer, a beber, a apanhar um sol. É isso? Pronto, é uma hipótese. Sabes que depois vai custar sempre um bocadinho mais. É só uma dica. Agora, também não precisamos é de cair em extremos. Por exemplo, estava aqui a ver uma jovem que se chama Débora. A Débora tem 55 anos. A Débora ontem acabou de correr em cima de uma passadeira durante uma semana. Exato. Teve uma semana a correr em cima de uma passadeira num shopping no Brasil, em Florianópolis. Ela andou 866 quilómetros em 168 horas de prova. Ai, começou no domingo, dia 2 de agosto, acabou ontem, dia 9. Eu odeio passadeira, não me convidem. Correr, nadar, não me convidem. Agora, fazer um exercíciozinho durante as férias, mesmo assim, também, só para a pessoa também, porque isto enferruja tudo num instantinho, já se sabe. Agora isto, por amor de Deus, obrigada, boa noite, um beijinho bom para a Débora, que eu nem sei como é que ela tinha perninhas quando acabou este filme, mas está bom, acho que está bem de saúde. Pelo menos nas imagens estava muito sorridente. Credo. RFM, muito boa noite.

Ótima noite com a RFM. Vamos lá fazer a contabilidade, que aqui temos contabilidade organizada, ok? Portanto, já foram 7 de 10 músicas seguidas. Ainda faltam 3. Alex Warren, Maro e agora Outkast.

0: com a RFM. Quem é que está a sair da praia só esta hora? Ai, quem me dera. Adoro um corzinho do sol, aquele final de dia tão bom. Faz boa viagem com a RFM, com o Freya Sky daqui a pouco.
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0: RFM, muito boa noite. Dia 10 de agosto em Portugal é o dia do imigrante. Já dizia Graciano Saga, vem devagar imigrante. E boa estadia aqui pelo nosso lindo país. Olha, por acaso a minha prima, que está imigrada em Genebra, na Suíça, também chegou hoje. Pronto, bem-vindos. É sempre bom voltar, não é? RFM, Olivia Rodrigo agora com este The Cure.
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0: Por aqui na RFM as grandes músicas não param, quer dizer, param só aqui um bocadinho para daqui a pouco saberes o que é que se anda a passar no país e no mundo com José Carlos Silva, já voltou de férias. 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

0: Olá, viva, boa noite. Sou José Carlos Silva. Presidente da República e Governo enviaram condolências às famílias das vítimas do sismo da Colômbia. No país vigora já o estado de emergência nacional. O último balanço avançado pelo presidente colombiano apontava para 111 mortos, para 87 feridos. 61 edifícios colapsaram em várias cidades. Há ainda assim muitas pessoas presas nos escombros. No Médio Oriente, e depois dos pedidos do Irão, agora é o presidente dos Estados Unidos a pedir uma compensação financeira pelos danos provocados pela guerra no Médio Oriente. Esta tinha sido uma das exigências iranianas para a paz. Em resposta esta tarde, Donald Trump afirmou que deve ser Teherão a pagar pelos mortos e feridos que provocou. O zoológico de Vila Nova de Gaia viu nascer mais uma cria de uma espécie em extinção. Trata-se do hipopótamo pigmeu. Em todo o mundo só existem 2.400 exemplares e é por isso uma espécie considerada em risco. Este chama-se Poi Poi e já pode ser observado pelos visitantes do Zoo Santo Inácio, que colabora com jardins zoológicos de outros países através do Programa Europeu para Espécies Ameaçadas. Fica com a Joana Cruz na RFM.
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2: RFM, boa noite de segunda-feira, dia 10 de agosto. Vou só deixar aqui uma notinha no ar. Daqui a 10 dias, dia 20, faço anos. Estou só a dizer, tá bom? Joana Cruz, contigo por aqui na RFM, isto é o da Joana, boa noite.

RFM, só grandes músicas e nestas 10 seguidinhas agora eu adoro esta muito. Põe mais alto, vê lá se não gostas também. Chama-se High Hopes 3000 de Role Model.

0: Sousa e o Tiago Nogueira por aqui na RFM. Eles que já estão confirmadíssimos para estar dia 17 de outubro. 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

gosto muito, muito desta música. Deslocado dos Napa por aqui na RFM. O da Joana continua ligado ainda mais um bocadinho. Obrigada por estares por aí. E olha, bom regresso do trabalho. Só acabou estas horas da noite. Vamos lá. Bom descanso. Agora com o Miles Smith na RFM.

0: E bom, por hoje é tudo. Obrigada, boa noite. Fica muito bem entregue aqui na RFM. A nossa Ana Pinheiro já está prontinha para ficar contigo até ao Oceano Pacífico. Eu sou a Joana Cruz, de volta amanhã às 6 e vem as notícias com José Carlos Silva. Boa noite.
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0: Viva, boa noite, sou José Carlos Silva. O sismo na Colômbia fez pelo menos 111 mortes, mas o balanço está longe de estar encerrado. Os mais recentes números foram avançados pelo presidente colombiano, que refere ainda à existência de 97 feridos. Na área metropolitana de Pereira, centram-se a maioria das vítimas. Há nesta zona 1.500 habitações afetadas pelo sismo. Em todo o país colapsaram dezenas de edifícios. Foi decretado o estado de emergência. Portugal não tem indicação de vítimas entre a comunidade portuguesa ou luso-colombiana. O presidente dos Estados Unidos reclama que o seu país é o único atualmente a controlar o Estreito de Hormuz. Diz Donald Trump que isso acontece porque os Estados Unidos limparam todo o estreito de minas navais. Noutro plano, assegura que os Estados Unidos têm capacidade para fazer escalar ainda mais o conflito com o Irão. Começaram as obras de estabilização da Estrada Nacional 8 no Conselho do Cadaval, no Distrito de Lisboa. A Nacional 8 foi uma das vias destruídas pelo comboio de tempestades do início do ano. Segundo a Infraestruturas de Portugal, esta intervenção vai ter um custo de 1.600.000 euros. Fica bem com o RFM, com Ana Pinheiro.
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4: Boa noite de segunda-feira para ti, Ana Pinheiro. Já pronta para te dar 10 músicas seguidas aqui na RFM. Estou contigo até à meia-noite e se calhar também a última semana de trabalho para ti antes das férias. Vamos a isso com Ella Langley.

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As suas noites já nem seriam as mesmas sem as nossas 10 músicas seguidas aqui na RFM. Estás comigo, Ana Pinheiro? E tenho quase a certeza que já sentiste o que Benson Boone fala nesta música, estarmos a viver o melhor momento da nossa vida, mas não poder partilhá-lo com aquela pessoa que perdemos. The Time of My Life, na RFM.

O Escalema nestas 10 músicas seguidas da RFM. E isto dos fãs estarem a tentar adivinhar quando é que Cristiano Ronaldo e Georgina Rodrigues vão casar. Está a tomar proporções assim um bocadinho. Já te conto o que é que aconteceu este fim de semana, caso...

0: Super Sítio que fecham estas 10 músicas seguidas na RFM. Muito boa noite, estás comigo, Ana Pinheiro, e isto está a dormir. Olha, imagina tu ires casar, chegares à igreja, estares à espera de encontrar o teu grupo de amigos, familiares, e de repente está uma multidão instalada, centenas de pessoas, turistas, jornalistas, só que não estavam à tua espera. Estavam à espera de ver Cristiano Ronaldo e Georgina Rodrigues. Havia rumores de que eles poderiam casar este sábado que passou na sede do Funchal e foi o suficiente para se juntar ali uma multidão de pessoas. Só que, entretanto, chegou outro casal de noivos. Constrangedor ou não? Entretanto, Cristiano Ronaldo também já reagiu a esta notícia no Jornal da Madeira com emojis a chorar a rir. Deixa lá o homem casar sozinho. Antrix, já a seguir na RFM.
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estava lá a playlist, não está? Só grandes músicas na RFM. Eu nem sou de mandar no botão do volume do teu carro. Tens no volume que tu quiseres, mas eu acho que a próxima vale mesmo a pena aumentares um bocadinho. Malcolm Todd com

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1: Muito boa noite. Estás comigo, Ana Pinheiro, nesta noite de segunda-feira. Daqui a pouco, mais 10 músicas seguidas. E agora vamos lá a contas. 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E tens de saber este valor de cor. Caso liguemos, vamos perguntar-te isso. 12.789 euros. Agora recebe de volta o nosso jornalista, esteve de férias, José Carlos Silva, já a seguir.
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0: Olá, viva, boa noite. Sou José Carlos Silva. O sismo de hoje na Colômbia foi seguido de 33 réplicas. Assim o indica o Serviço Geológico Colombiano, um deles com 4.8 de magnitude na escala de Richter. O sismo mais forte, 7.4 na escala de Richter, fez 111 mortos, 87 feridos. Segundo o mais recente balanço, foi decretado o estado de emergência em algumas áreas, como Dos Quebradas, em Risaralada. Foi decretado recolher obrigatório a partir das 8 da noite. A administração norte-americana, às ordens de Donald Trump, reduziu substancialmente o número de vacinas recomendadas para crianças. Passam a ser reconhecidas apenas 11, as essenciais, diz Donald Trump, contra as doenças mais graves e perigosas. A decisão de Trump contraria a opinião de especialistas em saúde pública que consideram que o plano de vacinação dos Estados Unidos é adequado e baseado em décadas de experiência. Uma mulher foi esbaleada junto a um hotel na Baixa de Lisboa. Os dois suspeitos colocaram-se em fuga numa viatura. A vítima, de 41 anos, foi levada ao Hospital de São José, segundo a agência Lusa. Fica bem com a RFM, com a Ana Pinheiro.
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3: Pois é, uns a voltar de férias e outros a ir. Eu, Ana Pinheiro, estou quase a ir de férias. É a minha última semana de trabalho antes de ir duas semanas de férias. E nesta altura dá bem para perceber, pelo bronze dos colegas, quem é que já foi e quem é que ainda vai. Agora, 10 músicas seguidas na RFM.

Numa noite de verão não podia faltar Seu Jorge na playlist, nestas 10 músicas seguidas na RFM. Agora Madonna, ela que aos 67 anos, quase 68, faz dia 16, acaba de lançar um álbum. Esta está lá.

Estás com as nossas 10 músicas seguidas aqui na RFM e esta semana está tudo certo. Combustíveis a descer, temperaturas a aumentar. Boas férias com a RFM.

0: Foram 10 músicas seguidas na RFM. Há quem adore e quem odeie trabalhar no mês de agosto, mas eu acho que há uma coisa que toda a gente gosta, é comum a todos: ganhar dinheirinho. Ainda está para vir alguém a dizer: ai não, não gosto disso, não gosto, não gosto nada de ganhar dinheiro. 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A seguir, Mal Smith e Naylor.
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E é isso que eu espero que estejas a fazer nesta noite de segunda, a viver a vida, mesmo que seja a trabalhar ou de viagem até casa, sempre ao som das grandes músicas da RFM. E hoje assinalam-se alguns dias, é Dia Mundial do Leão, Dia Internacional da Preguiça, em Portugal é Dia do Imigrante e é ainda Dia do Vlogging. Portanto, se tu és um imigrante que gosta de fazer vlogs, és do signo Leão e és preguiçoso, bem, hoje é o teu dia, devia ser feriado para ti. Ou feriado nacional em tua homenagem. Estás comigo, Ana Pinheiro, na RFM, agora Use Another com Talk To You.

0: Boa noite, boa semana, boas férias, por acaso disso, Ana Pinheiro, estou de saída. Sempre muito bom estar aqui contigo das 10 até à meia-noite a trazer-te uma playlist de grandes músicas para aproveitares as tuas noites. E agora há duas coisas que podes fazer: ficar desse lado até às 2 da manhã a aproveitar o Oceano Pacífico da RFM com a Ana Colasso, ou ir ouvir um episódio da nossa radionovela Cataplana de Paixão, que está nomeada para um Globo de Ouro. Todos os episódios estão disponíveis no nosso site. Antes disso, ainda tens as notícias já a seguir com o José Carlos Silva. Beijinhos, até amanhã.
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0: Olá, viva, boa noite. Sou José Carlos Silva. O balanço mantém-se inalterado há várias horas. O sismo na Colômbia fez 111 mortos. 111 mortos, 87 feridos nas contas do presidente colombiano, sendo de temer que nas próximas horas este balanço possa sofrer um agravamento. É que há muitas habitações destruídas, dezenas de edifícios ruíram por completo em diferentes zonas do país, há pessoas ainda presas nos escombros. Portugal não tem indicação de vítimas entre a comunidade lusa na Colômbia. Nova noite, ataques de Moscou a Kiev, estão a cair mísseis balísticos russos na capital ucraniana. A informação é confirmada pelo presidente da Câmara de Kiev. Não há para já relatos de danos ou de vítimas nesta nova vaga de ataques. Se a previsão se cumprir e o verão for considerado realmente quente, pode custar 180 mil milhões de euros à economia europeia, o que poderá anular o crescimento económico previsto para a União Europeia em 2026. França poderá entrar em contração, enquanto os Países Baixos arriscam perder quase toda a expansão esperada. São dados do trio dos bancos e também do político.
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com a maré a encher e a lua quase nova. É assim que começa o Oceano Pacífico desta noite. 2 horas de grandes músicas calmas e alguma conversa. Boa noite, boa viagem. Estás com a RFM. Sou a Ana Colosso.

Amanhã, dia 12, é dia de eclipse solar. Um fenómeno raro que aconteceu também neste dia em 1999. Um momento que se registra quando a Terra, a Lua e o Sol ficam perfeitamente alinhados, com a Lua a passar entre a Terra e o Sol e a ocultar completamente o disco solar durante breves instantes. Eclipse solar. O próximo é dia 12. Já tens os óculos? Estás com o Oceano Pacífico na RFM.

0: Só grandes músicas calmas num verão muito quente, com água do mar quente também. Um verão que marca muita gente. Este ano há quem saia do secundário para a faculdade, há quem saia da vida de solteiro para a vida de casado, dos estudos para o emprego, e há também quem passe este verão para a reforma. Um verão que vai certamente deixar muitas marcas e muitas memórias. Estás com o Oceano Pacífico.
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0: Era mesmo agora que querias ouvir esta música, O Melhor de Mim, de Marisa, no Oceano Pacífico da RFM. Já a seguir, passamos para um romance de cinema com o Domingos, logo depois de Dream As One, de Miley Cyrus.
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0: Por vezes adiamos uma visita, um telefonema, e nem é por mal, antes por cansaço, distração ou a velha justificação, fica para amanhã. Mas a vida ensina-nos que não o devemos fazer. Ir ao encontro do outro é sempre o melhor caminho que podemos seguir. Quantas vezes não nos arrependemos de ter falhado uma data de aniversário ou de não ter feito companhia a um amigo, a uma avó. Mesmo de férias, seremos capazes de fazer aquela visita ou aquele telefonema que andamos a adiar? Pensa nisto e boa noite.
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1: A água do mar está boa. Até está mais quente do que é costume. Por isso, vamos mesmo a caminho da segunda onda do Oceano Pacífico na RFM. Vai um mergulho.
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1: A segunda onda do Oceano Pacífico na RFM começa obrigatoriamente com uma música calma, Refugee, de Dermot Kennedy. Logo depois passamos para Casa, dos Dama, com Buba Espinho, porque na verdade casa pode não ser um sítio, pode não ser um edifício, pode ser simplesmente um abraço.